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Olá, boa noite. Sou Léo Oliveira e este é o programa Eletrônica, aqui na UFMG Educativa, FM 104,5, a Estação do Conhecimento. Agora temos o reprise do programa Eletrônica, toda quinta-feira à meia-noite. Você escuta o Eletrônica no sábado e, se gostar, escuta novamente na meia-noite de quinta para sexta. Hoje é dia de Eletrônica DJs. No Eletrônica DJs apresenta o trabalho de um DJ ou produtor de música eletrônica e conta um pouco da sua história. Hoje viajo para a Espanha e trago a música de Raul Navarrete, mais conhecido como DJ Cool, para a nossa session. Raul é um DJ e produtor espanhol, amante compulsivo da música e habitual nas cabines desde o final dos anos 80 e na produção a partir de 1997, data do seu primeiro trabalho. Então prepare-se para uma viagem sem volta no som pesado da blacktrônica espanhola de Raul Navarrete. E como eu sempre digo, DJ Cool você só vai escutar aqui no Eletrônica, da Rádio FMG Educativa, FM 104,5.

Ainda estamos ouvindo em background a música I Believe. Antes rolou a música chamada You Gonna Look For Me, uma das responsáveis pela explosão e sucesso do DJ Kool. Toquei antes a também clássica Small Mundo, uma produção e um rework do DJ Kool para o Elfunk DJ e Yoko Ono. Comecei o bloco mandando Free Space, tudo produção do DJ Kool. Muito bom isso, não é? Aposto que vocês gostaram, então não vão embora, pois isso é só o começo. Você ainda vai ouvir mais DJ Kool aqui no programa Eletrônica. Voltamos já!

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Oi, eu sou o Léo Oliveira e você está ouvindo Eletrônica DJs. Hoje curtimos o trabalho do DJ e produtor espanhol Raul Navarrete, o nosso querido DJ Kool. DJ Kool reinventou o som espanhol nos anos 90. Criou um som pesado, mas repleto de groove, com referências sinceras ao hip hop, viajando na nova tendência jazz daquela época e adotando o neo soul e a house music como suas pautas de trabalho. É uma música ímpar, extremamente reconhecida para iniciados. Passou por selos europeus importantes como Buzo, Bang Records, mas em 2008 fundou sua própria casa, o Extra Solar Records. Com isso, ampliou seu currículo como remixador e trabalhou com artistas e produtores de renome. Também produziu uma série de standards para o genial selo Grooveland Records Brasil, que representa bem a música brasileira mundo afora. Mas vamos ouvir mais um pouco disso? Você está no programa Eletrônica, na Rádio FMG Educativa, FM 104,5.

Ainda estamos ouvindo o final da música Under Vibes. Antes dela, mandei Keep the Perfect Freak, produção do DJ Kool, na voz de Billy Love. Comecei o bloco mandando a sensacional Feeling Good, numa versão remix do Soul Technique, alter ego do DJ Kool, para um dos mais relevantes de seus projetos. Bem, vamos a mais um pequeno intervalo, mas não saia daí. E você está na UFMG Educativa FM 104,5, ouvindo o programa Eletrônica DJs. Voltamos já!

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Eu sou o Léo Oliveira e estamos curtindo o som sensacional do DJ e produtor espanhol Raul Navarrete, nosso querido DJ Kool. Raul desenvolve hoje dois relevantes projetos paralelos, o Soul Technique e o Soul Phoenix. O Soul Technique é o lado mais eletrônico do DJ, no qual produz Deep House, Broken Beat e Electronic Funk. E é hoje o que define seu objetivo da exploração de criatividade musical. O legal é que muita coisa é produzida por DJ Kool e Soul Technique juntos, o que demonstra um constante diálogo criativo. E o Soul Phoenix só comprova ainda mais isso, sendo o grande projeto de discografia independente do selo Extrasolar Records. Então vamos para o nosso último bloco com DJ Kool. Você já está ouvindo o começo de Love Is All, de All Got, de DJ Kool e do americano Lenny Hamilton. Na sequência vai rolar a sensacional Satisfaction. E fechando a eletrônica DJ de hoje, eu toco para vocês Do It Right, Viagem Comigo. Aproveito e agradeço a audiência. Nos vemos na semana que vem, neste mesmo horário, aqui na UFMG Educativa FM 104,5, a rádio que toca conhecimento. Acesse também pelo site www.fmg.br/rádio. Abraços e escutem boa música!

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crianças, crianços, crianças, começa agora mais uma edição do Bagaça, sua bagunça musical criativa até a meia-noite. Eu sou Renata Valentim, culpada por esse troço aqui. A gente vai juntinho até lá com muitos mashups, remixes, tosqueiras musicais pra você aqui na Estação do Conhecimento. E olha só, se liga nas nossas redes sociais, hein? 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Chega de falação, né? Vamos com um bloco inteiro só de produções da Cabra Guaraná. Que tal? Delícia, né? Começando com Chico Science e Bad Bunny, Nueva York.

0: passar.
1: Alô, garçom, traz o uísque aí. Americana quer beber?
2: Quer beber? Quer beber?

Misericórdia, esse bloco do bagaço é só com misturebas da Cabra Guaraná aprontando aqui pra você. Aliás, um abraço pra todo mundo do coletivo que cedeu seu imenso acervo aqui pra gente no bagaço. Banda Kitara e Britney Spears, Toxic. Ainda Malha Funk e Gorillaz, Calcinha Preta e Sia, Dr. Dre e Deja Vu, Conde Sobrega, Slipknot e Natanzinho Lima, essa aqui foi de lascar. Forrozão Tropicália e Red Hot Chili Peppers, Tyrone Cigano e David Guetta e com um pouquinho de Alice DJ pra você, Raquel dos Teclados e Bob Sinclair, Pepe Moreno e Kesha, Doshi e Turma da Tibadinha e Chico Science e Nação Zumbi, que abriu o bloco do bagaça de hoje só com mexidões da Cabra Guaraná pra você com Nueva Yol. Daqui a pouquinho tem mais, fica aí.

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0: fechando esse bloco absolutamente maravilhoso e especial para você, só com Rafael Bertazzi, nosso muso supremo e o gênio dos mashups. Pixies, Jupe do Bairro, Daisy Tigrona com Pelo Amor de Baser. Rolou ainda Chapolin Colorado e Racionais MCs, Beatles e Ultra Gás. Essa aqui, ó, não é para dançar não, né? Mas é aquele momento em que a gente tá na balada e aí pesa o clima, sabe? Billie Eilish e Marília Mendonça, Sofrência Nais. Antes dela foi Blondie e Roberto Carlos, Black Sabbath e Joelma, Smiths e El Chan, Red Hot Chili Peppers e Fat Family, Ramones e Xuxa, e a gente abriu com Franz Ferdinand e El Chan com Me Bota Pra Fora. Daqui a pouquinho tem mais um bloco do bagaço, fica aí.
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0: Que belezinha, um bloco só de mashups do DJ Maza, o nosso querido Carlos Brandão. Um beijo pra você, Carlos. Sam Smith e Olodum, How Do You Sleep em Salvador, antes Britney Spears e Daniela Mercury, Lady Gaga e Psirico, Rihanna e Olodum, Valesca e Timbalada, Ana Carolina e Eurythmics. Não vou nem falar desse. Pablo Vittar e Legião Urbana, essa é outra. Triste com Tesão Perdido, vê se eu aguento. Marina Sena e Tame Impala, e Adele e Asa de Águia, Rolling the Manivela. Um bloco inteirinho só de Maza pra você. Bom demais, né? Daqui a pouquinho tem o último bloco do Bagaça, fica aí.
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0: a origem de tudo. No princípio, Deus criou o céu e a terra. Porém, na terra não havia forma nem vida. Uma grande escuridão cobria o mar. E o Espírito de Deus pairava sobre as águas. Deus então disse:
1: todo mundo aqui vai dançar.

0: E fechando aí essa loucura, esse blend mix, né? Quase copiando o All Style. Comecei aí o All Style do Junto Mixado, viu, galera? Aí um abraço pra galera do Junto aí. É, mas o Brenão, que doideira, que eu comecei com Information, já foi virando aí, já virei pro o Corona e pai, fechando aí com Abdula, né? Your Love. Ah, mas tá bom, é isso aí mesmo que tem pra hoje. Fui aparecer, falei, oh, isso aqui é legal, vou jogar. Puf, foi só encaixando. Muito, muito bom. Valeu, Brenão. Vamos preparar aqui então o nosso terceirinho. Então fechou então. Vou deixar vocês com o Brenão aí, galera. Fui.
1: Valeu, DJ Fábio, valeu demais. Mais um set aqui no Primeira Parada, o segundo da noite, fechando a nossa primeira hora. Delícia, né? Daqui a pouco a gente tá de volta, daqui a pouco tem mais música pra você.
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2: Estamos de volta aqui pela Estação do Conhecimento, Rádio UFMG Educativa. Eu sou Breno Rodrigues em 104,5 FM, ou então pelo nosso site ufmg.br/rádio. Já seguiu a gente? Primeira Parada, _ BH, Primeira Parada, _ BH. Tem também o Instagram aqui da UFMG Educativa, @UFMG Educativa. Simbora com ele, DJ Fábio, para abrir a nossa segunda hora, o nosso terceiro set.
4: Então, bora de mais sombra, não é isso aí, meu amigo? Como aqui a Primeira Parada aqui é música velha com roupagem nova, vamos pegar aqui os hip hop da época ali, do FUBU ali, dos anos 2000, 2000 e pouco, né? Então, vamos lançar aí o hip hop deep house. É, vamos começar aí com Warren G, Regulator. Ah, moleque, então bora de som, já soltei o play aqui, vai lá, Brenão, aumenta o volume, fui!

0: Isso aí, Brenão, fechando mais esse blockation cabuloso com esse o Essel, James Hunt, a versão, a música é Hit and Up Style, com, né, mais conhecida como Ups. Ah, moleque. É isso aí, galera. Isso aqui é a primeira parada trazendo em primeira mão pra vocês aqui altas versões aí, Tech House, Deep House e assim, tudo versão que a gente, das capelas mais antigas que a gente já conhece, né? É uma música velha com roupagem nova. Eu sempre falo isso, né? Que eu sei que nenhuma rádio toca esse tipo de música, que é só a gente aqui. Então você cola com a gente que vai escutar muita novidade bacana aí pra você relembrar e ver se, nossa, esse som ficou legal desse jeito. É igual isso aí, Deep House versão hip hop versão Deep House. Não é não? Muito, muito bom, Brenão. Vou deixar vocês com o Brenão. Vou preparar nosso último bloquinho que vai ser de novidade pra galera aí, fechou? Abraço, fui!
1: De volta aqui pela Estação do Conhecimento, você ouviu mixagens do DJ Fábio. Obrigado demais, DJ Fábio. Um terceiro set de muita, muita música pra você. Infelizmente, depois dos reclames do Plim Plim, o nosso último bloco, tá bom? Fica aí. 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
3: Você sabia?
4: Você sabia? Você sabia?
3: Você sabia? Você sabia? Na Lei Brasileira de Inclusão da Pessoa com Deficiência, que é conhecido como Estatuto da Pessoa com Deficiência, as barreiras atitudinais são descritas como comportamentos e atitudes que impedem ou dificultam a participação de pessoas com deficiência. É quando alguém duvida da capacidade de uma pessoa, fala por ela, a infantiliza ou simplesmente a ignora. A Lei Brasileira de Inclusão reconhece essas barreiras como uma forma de exclusão e que prega que eliminar o capacitismo cotidiano nas ações coletivas e nos imaginários também é garantir a acessibilidade. Você ouviu Pílulas Anticapacitistas, hoje com Bruna Ricaldoni.
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1: De volta aqui pela Estação do Conhecimento, esse é o Primeira Parada, eu sou Breno Rodrigues, obrigado demais pela sua companhia. Tá chegando agora, deixa eu te apresentar, esse é o Primeira Parada, que rola toda sexta-feira de 8 às 10 da noite, aqui na Estação do Conhecimento, comigo, Breno Rodrigues, e também com ele, DJ Fábio, que tá chegando agora pra fechar o programa de hoje. Vai que é sua, DJ Fábio.
0: E aí, Brenão, bom ou não? Então vamos fechar nosso último bloco aqui com o lançamento. E aí, galera, isso aqui é lançamento de Tech House 2026, tá? Já tem duas semanas que foi lançado isso aqui. Isso aqui é novinho, novinho, novinho. Você vai ouvir isso aqui de primeira mão só aqui no Primeira Parada. Vamos começar aí, então, com Snoop Dogg, Justin Timberlake. Não é o Timberlake, é de Timberland, é o Timberlake. eu comecei com Sinks, versão Tech House cabulosa, novinha, novinha, novinha. Acabou de ser lançada. Fechou, fechou? Já tô aqui doido pra tocar o set aqui. Então bora de som. O setzinho hoje, todo lançamento. Fala e fechou, Brenão? O bloco, o 4 aqui, o último bloco, ó. Eu tô empolgado, tô até embolado. Então já vamos tocar a música. Fui!

0: E fechando nosso setaço de Tech House 2026, tudo novinho, fechando aí com CAC Music Factory, Gonna Make You Swift, conhecida como Everybody Dance Now. Isso aí é tudo novinho, tá, galera? Isso aí foi os contatos, né, que manda pra gente. Eu toco lá pra você ver que doideira. Isso é uns contatos que a gente tem importado. É isso aí, galera. E ó, esse set todo novinho, tá, Brenão? Novinho. Tocado só aqui, de primeira mão aqui. Verdade verdadeira, fechou? Galera, obrigado pela companhia de todos até aqui, muito obrigado de coração, abraço aí pro nosso próximo programa aí, galera, escuta aí, vai ter aí, cola com a gente aqui que é funk, como é que é, do Clebinho querido aí, brota que é funk, é isso aí, Brenão, brota que é funk, valeu Clebinho, vamos deixar vocês aí com o Clebinho, abraço Clebinho. Detona aí, meu querido. E fui, galera. Até semana que vem. Abraço. Fui.
1: Valeu demais, DJ Fábio. Valeu demais. Obrigado demais, meu amigo. Mais uma sexta-feira aqui na Estação do Conhecimento. Sexta-feira que vem o cara tá de volta. Obrigado, DJ Fábio. E eu fico por aqui. Segue a gente lá no Instagram. Primeira parada, _BH. Primeira parada, _BH. Na sequência, você vai rebolar muito com o Clebinho Quirino. No Brota Aqui é Funk, é isso mesmo. Um abraço, tchau.
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1: É isso aí, você ouviu aqui na Rádio FMG Educativa em 104,5 a reprise do programa Primeira Parada comigo, Breno Rodrigues, e também com o DJ Fábio nas mixagens. Sexta-feira, a partir das 8 horas da noite, a gente tá de volta aqui em 104,5 e também pelo site ufmg.br/rádio. A gente te espera. Um abraço, tchau!

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A gente ouviu O Descobridor dos Sete Mares com Tim Maia, música de Michel e Gilson Mendonça. Ouvimos Inverno, Adriana Calcanhoto dela e Antônio Cícero. 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E agora a gente ouve na programação da sua Rádio Nacional, Chico César, Estado de Poesia.

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Você ouviu Beira d'Água, Marco Ribas, de Marco Ribas e Erasmo Carlos. Lucro, Baiana System, de Russo Passapusso e Mincho Garramone. E Estado de Poesia, Chico César, música dele. Agora a gente toca para você, Cláudio Zoli, Linha do Equador.

Você ouviu a banda do Zé Pretinho, Jorge Benjó, música dele, Taregué, Maria Gadu, música dela, Linda Equador, Cláudio Zoli, de Djavan e Caetano Veloso. 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Agora vamos tocar Belchior. Na sequência tem Lô Borges.

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Você ouviu Nando Reis e Dois Reis com Família, de Arnaldo Antunes e Tony Bellotto. Ouviu Trem Azul, Lô Borges, dele, Ronaldo Bastos. Ouviu Paralelas, Belchior, de Fagner e Belchior. 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Agora a gente ouve O Tempo com Márcio Fará, com música dele,

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1: Música brasileira em primeiro lugar, essa é a programação da sua Rádio Nacional. Obrigada a você que está aí na nossa companhia. Vamos ouvir A Cor do Som, Beleza Pura.

Você ouviu Baiana System Invisível, de Russo Passapusso. Ouviu Aline Calixto com Reza Forte, de Rodrigo Maranhão e Mauro Reza. E ouviu Acorda o Som, Beleza Pura, de Caetano Veloso. 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Lá vou eu, a gente ouve agora Rita Lee.

0: de Floripa, Barra da Tijuca, Bahia, Marizias, Praia Grande, Itanhaém.
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0: Ouvimos aí Bebel Gilberto de Chico Buarque de Holanda, Caçada. Banda Black Hills, seu Jorge Dom Pixote, de William Magalhães e Thales Roberto, Lindos Olhos. E Rita Lee, de Rita Lee e Luiz Sérgio Carlini, Lá Vou Eu. 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Agora a gente toca pra você Martinho da Vila, Disritmia.
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Ouvimos Roupa Nova, Beto Guedes, de Milton Nascimento e Fernando Brandt. Ouvimos Azul, Rosa Passos, de Djavan. E Desritmia, Martinho da Vila, música dele. 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Agora a gente toca Disfarça e Vem, Marcos Valle.

Você ouviu Solidão Que Nada com Cazuza dele, Jorge Israel e Nilo Romero. Ouviu Leila Pinheiro com influência de Jackson, música de Aldir Blanc e Carlos Escobar. Ouviu Marcos Valle, Disfarça e Vem, de Marcos Valle e Ronaldo Bastos. 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Agora tocando para você A Idade do Céu, Paulinho Música.

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1: Muito obrigada a você, ouvinte da Rádio Nacional, que está conosco aqui curtindo a nossa programação. Hora de ouvir Sina com Djavan.

Você ouviu Sonífera Ilha, Titãs, Branco Melo, Marcelo Froma, Tony Belotto, Ciro Pessoa e Barmak. Mais alguém? Roberta Sade, Moreno Veloso e Quito Ribeiro. Sina, Djavan, música dele. 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Agora vamos ouvir Luiz Melodia. Na sequência tem Lenine, fechando o bloco, Frejá.

Você ouviu Só Você, Frejá, de Vinícius Cantuária. Hoje Eu Quero Sair Só, Lenine, de Lenine Muxebab e Cachá Aragão. E Magrelinha, Luiz Melodia, música de Luiz Melodia. 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Vendedor de bananas, canta pra gente agora Rita Benedito.

Você ouviu Telegrama, Zé Cavaleiro, música de Zé Cavaleiro, Meu Pobre Blues, Zizi Posse, de Sérgio Sampaio, Vendedor de Bananas, Rita Benedito, de Jorge Benjó. Agora a gente toca quadro com Paula Lima, de Eugênio Dalli.

Você ouviu Parabólica Maraana, Rato, de Gilberto Gil? Dona da Minha Cabeça, Geraldo Azevedo, de Geraldo Azevedo e Fausto Nilo. Vamos ouvir Milton Nascimento, de Márcio Borges e Tunai, Raras Maneiras.

Roda de Choro de hoje, vamos percorrer a história dos clubes do choro na Paraíba, acompanhados por gravações inesquecíveis de músicas que compõem o seu repertório. O estado da Paraíba carrega uma tradição musical plural, que inclui a do choro, popularizado pelos grupos musicais que atuavam na rádio Tabajara, em João Pessoa, e na rádio Borborema, em Campina Grande. Desde 1933, a Orquestra Tabajara já animava os estúdios da rádio que a nomeia. E pelas suas ondas, vozes como as de Mavis Gama e Ademil de Fonseca, consideradas as rainhas do choro, chegavam aos ouvidos dos amantes do gênero. Estamos ouvindo Brasileirinho, composição de Valdir Azevedo, em performance do autor, registrada em 1960, no disco Um Cavaquinho Acontece.

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1: Natural de Souza e radicado em Santa Cruz, Ildomar Casemiro, fundador de um dos clubes do choro da Paraíba, conta como se aproximou da música ainda nos anos 1970.
2: Comecei a gostar do chorinho quando eu fui estudar em João Pessoa, fui estudar no seminário. E quando o seminário fechou, eu passei a morar só e a partir daí comecei a gostar do chorinho e comecei a aprender a tocar cavaquinho também. Olha, isso aí foi uma coisa maravilhosa. Como eu passei a morar só, eu consegui reunir um grupinho de violão, cavaquinho, voz e percussão. E aí a gente começou a tocar finais de semana em João Pessoa. Daí comecei instintivamente aquela vontade quando eu via o Clube do Choro tocando aí em Brasília, né? O Clube de Brasília funcionando. Aí foi que veio a vontade, eu digo, vou fundar o Clube do Choro da Paraíba aqui em João Pessoa. Isso foi no final de tocada. Eu passei o domingo tocando, brincando, tocando, né? Farrando. E quando eu me deitei, aí veio aquele toque. No outro dia, bem cedinho, fui para um dos amigos que gostava muito de tocar também. Expus a ele, ele já foi pegando um caderno e anotando os nomes dos músicos que ele conhecia. Músicos muito importantes, como o Walter da Acordeon, que é um músico internacional. Esse me deu uma ajuda muito forte depois da fundação do clube. Dr. José Maropo também foi o primeiro flautista da Orquestra Sinfônica na Paraíba. E marcamos uma noite de sábado. Conseguimos o apoio da LABRE, a Associação dos Rádio Amadores de João Pessoa na Paraíba. E lá fundamos o Clube do Choro da Paraíba.
1: Vamos ouvir agora Ingênuo, de Pixinguinha, Benedito Calixto e letra de Paulo César Pinheiro, interpretada por Elisete Cardoso e a Camerata Carioca, sob a regência do maestro Radamés Inátaly.

0: Na voz de Maria Marta, acabamos de ouvir Flor Amorosa, música de Joaquim Calado, com letra de Catulo da Paixão Cearense. E antes ouvimos Ingênuo, de Pixinguinha e Benedito Calixto, com letra de Paulo César Pinheiro, interpretada por Elisete Cardoso e a Camerata Carioca, sob a regência do maestro Radamés Inátali. Em 1985, Benedito Honório também havia fundado um Clube do Choro, que atuava na sede da Ordem dos Músicos da Paraíba, quando acumulou a presidência das duas instituições. Eunice Dias, a Nicinha, é a atual guardiã desta tradição. Tocando a foché e eventualmente cantando, ela integrou o regional, formado, entre outros músicos, por Luiz Franquelino, o Barroso, na voz e no tantã, Regivaldo da Penha Souza, na voz e no pandeiro, José Fernandes do Nascimento, o Fernando, violonista canhoto, no violão base, João Maria de Oliveira, no violão de sete cordas, Ademar Firmino Barbosa, o Mazinho, ao cavaquinho, e Jonathan Alves dos Santos, na flauta. Nicinha conta como se aproximou do Clube do Choro da Paraíba.
1: Olha, todo tempo eu toda vida gostei de música. E o chorinho era um ritmo que me deixava assim, meia cabreira, que eu não entendia direito se ele era um samba ou se era outro ritmo. Eu descobri que aqui em João Pessoa tinha esse grupo de choro. E eu fiz tudo para me entrosar com eles. Ia como participante, às vezes cantava e fui gostando. Até hoje em dia o Clube do Choro está bom e é na minha casa. É uma casa antiga, tem um bom quintal. O que aconteceu? Fiz um palco para os músicos, fiz um local para o pessoal assistir, fiz outro com dança que for dançar, um barzinho para servir bebida, tirar gosto, essas coisas. Eu não quero que se acabe nunca.
0: De José Leocádio, vamos ouvir o Choro Paraquedista, gravado no disco Brasil Trombone, de Raul de Barros.

Acabamos de ouvir Sonoroso, composição de Cachimbinho e Del Louro, na interpretação magistral de Ademilde Fonseca, gravada no álbum A Rainha Ademilde e Seus Chorões. E antes ouvimos Paraquedista, de José Leocádio, com o trombone de Raul de Barros. Antes de ocuparem o quintal de Nissinha, as apresentações do Clube do Choro aconteciam na sede da Ordem dos Músicos da Paraíba, no Sindicato dos Bancários e no Caiçara Shopping. Muitas vezes, elas duravam mais de 8 horas de cantoria e bailado. Continuando Roda de Choro, vamos ouvir Doce de Coco, de Jacó do Bandolim, com letra de Hermínio Belo de Carvalho, interpretada por Alaide Costa.

Ouvimos Carinhoso, composição de Pixinguinha e João de Barro, na voz de Elis Regina. E antes ouvimos Doce de Coco, de Jacó do Bandolim, com letra de Hermínio Belo de Carvalho, em interpretação de Alaide Costa.

0: Clube do Choro da Paraíba também foi presidido por Samuel Aragão e mantém um público cativo que acompanha o regional em suas apresentações. Nissinha conta como mantém acesa a chama do Clube do Choro no quintal de sua casa, em João Pessoa.
1: Todo sábado, aqui na minha casa, no terreiro da minha casa, nós temos a apresentação do Grupo do Choro. Começa de 7 horas, de primeiro começar mais cedo. Mas tem música que trabalha, depois vai para casa, sempre chegava tarde. Então vou começar de 7 horas, para dar tempo a todo mundo chegar igualzinho. E a gente toca de 7 horas até 10. E é bem animado, bem gostoso mesmo. Quando termina, cada um pega seus carros, vamos embora, conversa, ainda ficam conversando, batendo papinho, entendeu? E assim se diverte pra caramba. Tem gente idosos, mais idosos, e tem gente mais moços também. Agora é o seguinte, eu tenho muita pena de terminar isso aqui pelo seguinte, porque a gente idoso não tem aquele lugar, pelo menos aqui em uma pessoa, certo? Dos idosos se divertir à vontade. Quando você vai para um canto e só vai mais moço, gente moço que você faz, você é observada, se você quer dançar, é uma velha enxerida, se bebe de outra vez a cachaceira, que no Chorinho não. E é todo mundo abraçado, é todo mundo feliz com o que a gente faz.
0: Continuando Roda de Choro, vamos ouvir Lamento, de Pixinguinha e Vinícius de Moraes, interpretado por Elisete Cardoso.

0: Acabamos de ouvir de Severino Araújo e Fausto Nilo, Espinha de Bacalhau, com a Orquestra Tabajara, Ney Mato Grosso e Gal Costa. E antes ouvimos Lamento de Pixinguinha e Vinícius de Moraes, com Elisete Cardoso. O público é parte fundamental do Clube do Choro da Paraíba. Os músicos do regional atendem os pedidos e acompanham as participações especiais de integrantes da plateia. Além dos chorinhos, o repertório inclui também sambas e boleros da velha guarda e da jovem guarda, tirados de ouvido e tocados à moda dos chorões. E o Domar Casemiro conta como também aprendeu a tocar de ouvido.
1: Apesar de ter fundado o Clube do Choro, eu não entendo de nada de música. Eu toco de ouvido, a gente chama aqui de ouvido, né? Aprendi sozinho. Quando eu tinha 8 anos, meu pai comprou um violão e eu intuitivamente comecei a olhar, observar outros, alguém que aparecia na cidade. E eu ficava olhando como é que a pessoa tocava e terminei aprendendo alguma coisinha no violão. Eu tinha uma serraria lá em João Pessoa e fiz questão de não trabalhar mais dia de sábado, tá? Sexta e sábado e domingo tocar. Eu tinha um carro, um carro da Chevrolet, Caravan. Eu botava os colegas dentro e ia para um barzinho tocar. Isso na sexta de noite já. No sábado de noite também saía, dia de domingo, sempre saía para tocar com esses colegas.
0: Continuando Roda de Choro, vamos ouvir Noites Cariocas, composição de Jacó do Bandolim, com letra de Hermínio Belo de Carvalho, na voz de Gal Costa.

Encerramos o Roda de Choro em homenagem ao Clube do Choro da Paraíba, ouvindo Delicado, de Valdir Azevedo e Ari Vieira, na eletrizante interpretação de Ademil de Fonseca e Baby do Brasil.

0: 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Eu sou Raquel Ricardo e espero você no próximo Roda de Choro.
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1: 9-2.
2: Vai começar o programa Serelepe! Bom dia!
3: Bom dia.
2: Que desânimo é esse, menina? O dia acabou de começar. O que aconteceu pra você ficar assim, hein?
3: Ontem eu tive um dia péssimo, horrível, terrível. Então, não, eu não estou animada pro dia de hoje, nem amanhã, nem dia nenhum.
2: Poxa, que triste. Mas não vou deixar isso ficar assim.
3: E vai fazer o quê? Construir uma máquina do tempo para mudarmos o que aconteceu?
2: Não, né? Calma aí. Tô pensando. Já sei! Descobri uma forma de te animar. Mas antes de te contar meu plano, vamos ouvir uma música para entrarmos no clima.
3: Tá bom, pode ser.

0: também.
1: Gostei da música. Já estou um pouquinho mais animada. Qual é o nome dela?
2: É a música Alegria da Vida, do grupo Bebossa Kids.
1: Mas e aí? Qual é o seu plano mirabolante para me deixar menos triste?
2: Meu plano é bem simples. Vamos voltar no tempo para nos recordar do dia horrível que você disse que teve. Mas não usaremos uma máquina do tempo como você sugeriu. Nós vamos apenas usar sua bela memória para nos lembrar de algumas partes desse dia.
1: Não, mas eu já disse que foi um dia ruim. Eu não quero me lembrar dele. Eu não gostei do seu plano.
2: Calma aí. O plano não é você se lembrar das coisas ruins, e sim fazer você se lembrar das coisas boas que aconteceram.
1: Ah, é? Interessante. Me fale mais sobre isso.
2: Esse plano é infalível. Vamos nos lembrar de tantas coisas boas que as ruins nem vão fazer diferença.
1: Gostei. Quero tentar. Por onde começamos?
2: Ai, deixa eu ver... já sei. Vamos começar do início, é claro. Me fale alguma coisa legal do seu dia.
1: Banho. Eu tomei um banho relaxante logo depois de acordar. Ai, eu amo tomar banhos.
2: Que delícia! Eu amo banhos relaxantes. Vou colocar pra gente duas músicas que falam sobre isso.
1: Eba!

0: Surpresa!
1: Um vestido! De recreio?
0: De passeio. Toma, leva.
1: Levo.
0: E...
1: Ai, sapato!
0: É, pra andar no mato.

0: cheiroso.
1: Eu acho que não lava.
2: Mas quem deixou?
3: Peixinho.
4: Muito bem. Pronta pra continuar?
5: Calma! Você esqueceu de me falar o nome das músicas. Eu quero anotar.
4: É mesmo, foi mal. O nome da primeira música é Banho, da banda Mirim. E a segunda música é do grupo Nuances Musicais e se chama É Hora do Show no Banho. E aí, pronta pra continuar?
5: Claro, estou sim.
4: Preciso, então, que se lembre de outras coisas boas. Mas, enquanto pensa, vamos pro intervalo.
5: Não saia daí, que o programa Serelep volta já.
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11: 9:16.
12: Ei, voltamos com o programa Serelep.
4: Dando continuidade ao plano de transformar um dia triste em um dia mais feliz, eu quero que você se lembre de coisas simples que fizeram você sorrir.
5: Nossa, deixa eu pensar. Tá bom. Eu ri de quando o meu cachorrinho pulou pra pegar um brinquedo que eu joguei, de quando uma amiga minha me contou uma piada e de quando eu vi um filme super engraçado.
4: Que legal! Tem uma música super legal que fala que o sorriso é capaz de transformar um dia triste em um dia feliz. Quer ouvir?
5: Lógico!
4: É a música do grupo Coração Palpita, chamada O Poder que o Sorriso Tem. Música.

0: Qual foi a segunda música que ouvimos?
1: Foi a música É Bom Cantar, da Bia Bedrã. E aí, já está melhor?
0: Ai, com certeza. Ainda me lembrei de outra coisa que me deixou super feliz.
1: Ah, é? O quê?
0: Dormir. Como eu amo dormir. No fim do dia, eu estava super cansada e foi só eu deitar para descansar que o cansaço começou a sumir. Tem uma música sobre isso também?
1: Mas é claro,

0: Dessa vez, não vou me esquecer de apresentar as músicas, hein? A primeira foi Todo Mundo Sabe Dormir, do grupo MPB4. E a segunda música foi Hora de Dormir, do grupo Amigos do Peito. Nossa, como o tempo passou rápido, já está na hora de irmos embora. Espero ter ajudado você com seu dia triste.
1: Ajudou muito, muito obrigada. Agora eu sei que muitas coisas boas acontecem até num dia que parece ser péssimo, horrível, terrível.
0: É isso aí. E para ver as coisas boas do seu dia, só precisamos de uma boa memória e boas músicas.
1: Falando em boas músicas, vamos ouvir mais uma antes de ir embora, por favor?
0: Vamos sim. Vou colocar a música Felizardo, da banda Mirim.

0: Quem foi?
1: Quem foi?
2: Uma aurora? Que fedida!
1: Fedida? Eu?
2: Eu acho que você tá precisando tomar um banho.
1: Banho? Agora?
3: Agora, Aurora!
4: E esse é o fim de mais um programa Serelep.
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4: Vai começar o programa Ai.
5: Eu sou a Ana Carla, mas vocês podem me chamar de Aninha.
4: E eu sou Mayala. O programa de hoje vai falar sobre ditados populares e provérbios.
5: Nossa, Mayala, demorou pra falar, hein? Antes tarde do que nunca.
4: Essa frase é um ditado popular, não é?
5: Sim, e outro ditado que eu gosto muito é que em casa de ferreiro, o espeto é de pau. Porque eu não entendo, se o cara é ferreiro, por que o espeto vai ser de pau?
4: Não sei. Bom, mais um que é interessante pra mim. Água mole em pedra dura, tanto bate até que fura. O que significa esse ditado, em sua opinião?
5: Na minha opinião, esse ditado significa que persistência sempre nos leva a algum lugar, que a água fica pingando devagarinho, mas daqui a pouco vai ter um buracão lá.
6: Vou te contar.
5: Esses ditados, como por exemplo, água mole em pedra dura, tanto bate até que fura, são frases do povo, né, que são transmitidas oralmente, que sempre nos transmite um ensinamento.
4: Uma coisa que eu acho interessante falar dos ditados é que eles não têm um autor. É tipo, como a Aninha disse, são frases do povo mesmo, que o povo inventa e são transmitidas oralmente.
5: É a voz de Deus. Vamos ouvir, né? O que essas crianças têm para nos dizer.
4: Seu nome e sua idade?
7: Miguel.
4: Quantos anos?
7: 7.
4: O que você prefere, ver um passarinho voando sozinho no céu ou ter dois passarinhos numa gaiola?
7: Ver um passarinho voando no céu.
4: Por quê?
7: Porque senão o passarinho vai ficar preso na gaiola e não vai ser legal.
8: Qual o seu nome e sua idade?
9: Meu nome é Alice Serpa, eu tenho 11 anos de idade.
8: Já teve uma situação que você sentiu muita vergonha e pode contar pra gente?
9: Já. Eu tava correndo, eu tava brincando, né? Foi aqui na UFMG, aí a gente tava brincando de pega-pega. Aí eu tropecei na mangueira. Aí meu pulso virou, eu quebrei meu pulso. Aí caiu mais dois meninos de mim. Aí os meninos que estavam em volta começaram a olhar só. Encarando, é isso.
8: Qual o seu nome e sua idade?
10: Lucas Alex Figueiredo, tenho 9 anos.
8: O que você prefere, ver um passarinho sozinho voando no céu ou dois passarinhos numa gaiola?
10: Um passarinho voando no céu.
8: Por quê?
10: Porque ele não está preso em cativeiro.
4: Seu nome e idade?
11: Carolina Marques Alves, eu tenho 9 anos.
4: Qual foi a maior vergonha que você passou na vida?
11: Ficar com uma escova de cabelo grudada numa mecha do cabelo, teve que cortar.
3: Nu. Oi, som, teste. Nome e idade.
12: Isadora Fiorini, 11 anos.
3: Já teve uma situação que você sentiu muita vergonha e pode contar pra gente?
12: Já teve sim, porque teve uma vez que eu tava na minha escola, aí tinha uma menina que era especial, só que ela não batia bem da cabeça. Aí, simplesmente, tava lá, a gente tava numa roda, aí eu tava apresentando a menina pra todo mundo. Aí a menina foi lá e tirou nossa calça. As duas.
3: Obrigada.
12: De nada.
13: Qual o seu nome e a sua idade?
14: Rebeca, 11 anos.
13: Você prefere um passarinho voando ou dois passarinhos na gaiola?
14: Um passarinho voando.
13: Por quê?
14: Porque ele vai ser livre.
5: Tem algum ditado que você não entende direito?
4: Oh, eu não conheço todos, mas assim, eu posso dizer que são muitos, né? Que eu já ouvi alguns assim, que eu não entendo, assim, e também não...
5: Qual?
4: Pra pensar aqui. É, mais vale um pássaro na mão do que dois voando?
5: Eu também não entendi, mas eu acho que é tipo uma fábula que eu li de um cachorro, que ele tava com um pedaço de... carne na boca, ele foi ver o reflexo dele no lago. Aí ele viu outro cachorro com um pedaço de carne na boca, só que era ele, o reflexo dele, e ele pulou na água e tentou morder o outra carne, só que aí ele perdeu a dele, porque era só o reflexo dele, que tipo, é melhor você tentar aproveitar o que você tem do que querer mais.
4: Será que é isso?
5: Pra mim é.
4: Pessoal, se conselho fosse bom, a gente não dava. Vendia. Mas eu vou dar um conselho para vocês. Eu vou cantar uma música que tem ditados. Ouça a música aí para ver se os ditados estão iguais. Vou falar os ditados. Pense duas vezes antes de agir. Quem espera sempre alcança. Devagar se vai ao longe. E quem semeia o vento, colhe tempestade. E depois conversamos sobre... Então solta o som, DJ!

Vocês escutaram a música Bom Conselho, que é do Chico Buarque, cantada por mim. Lembram que eu disse antes da música, eu dei uns ditados e eu perguntei se os ditados que eu falei estavam de acordo ou eram os mesmos que estavam na música que eu cantei? Vocês conseguiram descobrir? Vou dar um exemplo. Esse pedaço da letra está provado, quem espera nunca alcança. Esse é o pedaço da letra da música Bom Conselho. Esse é um ditado verdadeiro, quem espera nunca alcança? Ou é quem espera sempre alcança? É quem espera sempre alcança. O Chico Buarque, que fez a música, ele quis brincar com essa coisa de dar conselhos, que conselhos nem sempre são verdadeiros. E ele faz isso com todos os ditados que estão na música. Vamos dar mais um exemplo aqui. Haja duas vezes antes de pensar. Você tem que pensar primeiro para depois agir, não? Ou agir duas vezes antes de pensar? Pensar duas vezes antes de agir. Então ele quis brincar com essa coisa de conselhos mesmo, né? Que nem sempre são verdadeiros. E aí, gostaram? Eu gostei. Quando eu vi essa música a primeira vez, eu gostei muito e ainda gosto. Achei muito engraçado.

0: Pois eu me sinto mais confortável no clima.
1: Seu nome e idade?
2: Meu nome é Júlia, eu tenho 10 anos.
1: Você gosta mais de frio ou calor?
2: Frio.
1: Por quê?
2: Sei lá, frio você fica mais... Quando você dorme, você fica melhor na cama. Aí você pode usar a coberta. Verdade, é verdade. E você... É muito legal porque você pode fazer várias coisas. Você não pode tomar sorvete nem nadar, mas... É fresquinho, aí é gostoso de ficar, tipo assim, de passear e tal.
1: Então você prefere um suco de giló bem geladinho, que eu nem sei se existe, ou um copão de chocolate quente?
2: Um copão de chocolate quente.
1: Obrigada.
2: De nada.
1: Seu nome e idade?
3: Meu nome é Júlia, tenho 10 anos.
1: Qual foi a maior vergonha que você passou na vida?
3: Falar que eu gosto do meu melhor amigo.
4: Qual o seu nome e a sua idade?
5: Meu nome é Alexei e eu tenho 10 anos.
4: Sim. Qual é a sua cidade?
5: Minha cidade é Contagem, Minas Gerais.
4: Você prefere um passarinho voando ou dois passarinhos na gaiola?
5: Um passarinho voando.
4: Por quê?
5: Porque ele tá livre, é melhor pra ele.
1: Filmes e séries.
4: Qual o seu nome e a sua idade?
3: Meu nome é Júlia e eu tenho 10 anos.
4: Você pode indicar um filme ou série legal para os nossos ouvintes?
3: Sim.
4: Qual?
3: Chama Monster High.
4: Ele fala sobre o quê?
3: Sobre uma vampira, uma lobisomem e uma outra monstra que eu esqueci o nome.
4: A Frankenstein?
3: É
4: uma mistura de vários tipos, né? E por que você gosta?
3: Porque eu acho divertido.
1: O programa sobre ditados está chegando ao fim. E queríamos agradecer aqui as crianças entrevistadas. Alexei, Alice, Bianca, Carolina, Isadora, Júlia, Lucas, Miguel e Rebeca. Parabéns, gente, vocês brilharam aí nessas respostas criativas do programa de hoje. O programa Ai é apresentado por mim, Mayala Braga,
6: e por mim, Ana Carla, com a produção de
1: Paulo Mariano.
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4: 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Tchau!
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Muita música nas ondas do rádio, nas ondas da UFMG Educativa, 104,5 FM, a Estação do Conhecimento. Eu sou Cláudio Zazá e te acompanho até o meio-dia com muita música boa pra você nessa manhã desse domingão. E para começar o programa de hoje, vem chegando nada menos que ele, Nando Reis, com participação de Melly, Onde Você Mora, de Nando Reis e Marisa Monte.

0: Você ouviu a banda mineira Skank, resposta de Nando Reis e Samuel Rosa. Intervalo, eu volto rapidinho com mais músicas pra vocês.
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0: Já de volta do intervalo aqui na 104,5 FM, Rádio UFMG Educativa, a estação do conhecimento. E é bom lembrar, ouvinte, que a UFMG Educativa é uma parceria da Universidade Federal de Minas Gerais e a EBC, a Empresa Brasil de Comunicação. Agora, Gal Costa, com participação de Criolo, Paula e Bebeto, de Milton Nascimento e Caetano Veloso.

0: fechou o bloco Coral e Chico César, Ressonância de Coral. Intervalo e eu volto rapidinho com mais música pra você.
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3: Já de volta do intervalo aqui na 104,5 FM, Rádio FMG Educativa, a estação do conhecimento. Eu sou Cláudio Zazar e te acompanho até o meio-dia com muita música boa pra você. E agora vem chegando Sérgio Pererê, com participação de Brisa Marques e Vitor Santana. Sustentado, de Sérgio Pererê.

0: Fechou o bloco Calamuzá, Maré de Calamuzá e Jandacirva. Intervalo e eu volto já já.
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0: Já de volta aqui pela 104,5 FM, Rádio FMG Educativa, a estação do conhecimento. E seguindo com a nossa programação dessa manhã, desse domingão, vem chegando Clara Valverde, Carinha de Problema, de Clara Valverde, Mariana Eise Thier.

0: Você ouviu Duda in the Sky, pela primeira vez de Duda in the Sky. Intervalo e eu volto rapidinho para a nossa última hora do programa de hoje.
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0: Já de volta aqui pela 104,5 FM, Rádio FMG Educativa, a estação do conhecimento. Eu sou Cláudio Zazá e te acompanho até o meio-dia com muita música boa pra você nessa manhã desse domingão. E pra abrir nossa última hora do programa de hoje, vem chegando ela, Fernanda Abreu. Você pra mim, de Fernanda Abreu.

0: Você ouviu os Gilsons com participação de Mariana Volker, Devagarinho de Mariana Volker, Francisco Gil, João Gil e José Gil. Intervalo e eu volto em instantes.
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0: Já de volta aqui pela 104,5 FM, Rádio FMG Educativa, a estação do conhecimento. Eu sou Cláudio Zazar e te acompanho até o meio-dia com muita música boa pra você. E agora, abrindo esse bloco, vem chegando o jovem Dionísio. É osso.

0: Você ouviu Otelo, Vamos de Viagem, de Bandolos Chinos. Intervalo e eu volto em instantes.
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1: Já de volta aqui na 104,5 FM, Rádio FMG Educativa, a estação do conhecimento. E se você, ouvinte, quiser ouvir nossa programação também pela internet, anote o endereço aí, é ufmg.br/rádio, ufmg.br/rádio. Agora, Itamar Assunção, Beijo na Boca, de Itamar Assunção.

0: Fechou o bloco o Rodrigo Alarcon, Menino Amor, de Rodrigo Alarcon e Niela Moura. Intervalo e eu volto já já para o nosso último bloco dessa manhã de hoje.
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4: Já de volta do intervalo e abrindo nosso último bloco dessa manhã de hoje, vem chegando Baiana System, com participação de Lourimbal e Gilberto Gil. Pote d'água, de Lourimbal.
5: Pote d'água é o nome da música.

0: Leve intervalo e daqui a pouco tem carinhos visual e a agenda do domingo pra você, meu.
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3: Maravilha, alô, Casa da Família. Pois é, alô, Léo. Legal. Samba lá na rua, Garça 85, ali abaixo de Santo André, viu, gente? Samba começa às 18 horas. Casa da Família. Olha, domingão, alô, Boião. Às 14 horas, o Boião faz um samba na Avenida Bernardo Vasconcelos, 1425, Cachoeirinha. Que maravilha. Samba do Lourenço, viu, gente? Às 13 horas. Rua Orlando Lima, 425, Xangri-Lá, Contagem. Pois é, domingão, Samba do Salamão, às 13 horas, Rua Isabel Bueno, 359, no bairro de Araguá. Pega o 5201 aí, ó, e chega na ponta do gol.
2: De graça, hoje catraca ali.
3: É, Clariô, domingão, às 15 horas, samba da melhor qualidade lá do Clariô, meu gente. É, Rua Curitiba, 1133, da saída do Mercado Central. Instalar a velha guarda do samba de BH. Não tem gente a... Domingo às 16 horas, pertinho do Baixinho. Avenida Contagem, 1250, Santo Inês. Fala o Grupo Simpatia, lá do samba. Que maravilha. Domingo às 14 horas, deu sol. Rua Gramado, 99, ali no Glória. Às 14 horas. Domingão, samba delas. Domingo às 17 horas. Ali na Rua Deputado Cláudio Pinheiro de Lima, 366, no bairro Glória. É isso aí. E também tem o samba do Cacá, lá no bairro São Paulo, Rua de Roma, número 20. Começa às 18 horas. Alô, Cacá! Até o recado aí, meu querido. Vai lá pro Juninho Baú também. É Avenida Cristiano Machado. É, fica ali ao lado da estação Valdomiro Lobo. Pega o metrô ou pode pegar também o 966. E para lá pertinho, viu, gente? Você indo pra lá, tá indo pro bairro. E você passa pro outro lado, tá vindo sentido centro. Aí se você quer a boca do gol. É, a boca do samba. Samba maravilhoso. Alô, Juninho Baú. Tá dado o recado aí, meu compadre.
2: Maravilha. Botequim Madureira, na Rua Madureira 293, bairro Aparecida. Também samba lá a partir das 15 horas. E agora, na fina programação de DJ Guimets, teremos Mutantes, X mais Chuchu, da Jorge Ben. Ela é minha menina. Solta o som.

0: Carlinhos Vergueiro, fecha o bloco com Tocaia de Cobra do Carlinhos Vergueiro e Paulo César Pinheiro. Um breve intervalo e mais Prata da Casa, hein? O Arlen Henrique chegando.
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0: Olá, pessoal. Você está no Batuque na Cozinha, aqui na 104,5 FM. Estação do Conhecimento. E você ouve Prato da Casa, como prometido. O Alan Henrique, pensando na vida dele.

0: Orquestra Imperial fecha esse penúltimo bloco, não foi em vão, da orquestra. Breve intervalo e já já voltamos.
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3: Você sabia?
4: Você sabia? Você sabia?
3: Você sabia?
5: Você sabia? Na Lei Brasileira de Inclusão da Pessoa com Deficiência, que é conhecida como Estatuto da Pessoa com Deficiência, as barreiras atitudinais são descritas como comportamentos e atitudes que impedem ou dificultam a participação de pessoas com deficiência. É quando alguém duvida da capacidade de uma pessoa, fala por ela, a infantiliza ou simplesmente a ignora. A Lei Brasileira de Inclusão reconhece essas barreiras como uma forma de exclusão e que prega que eliminar o capacitismo cotidiano nas ações coletivas e nos imaginários também é garantir a acessibilidade. Você ouviu Pílulas Anticapacitistas, hoje com Bruna Ricaldoni.
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0: É isso aí, pessoal. Você está na 104,5 FM, na Estação do Conhecimento Batuque na Cozinha. E eu menti para vocês, aquele foi o antepenúltimo bloco. O penúltimo bloco começa agora com Bebeto.

0: Martinália fez Sai Dessa, da Ana Terra e do Natan Marques. Fechando mais um bloco no Batuque, vamos pra saideira com MPB4 em só um minutinho.
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4: É isso aí, você está na 104,5 FM no Batuque na Cozinha e você ouve agora MPB4, Amigo é pra Essas Coisas, do Silvio da Silva Júnior e Aldir Blanc.

0: Esse programa teve trabalhos técnicos de Thiago França, Cláudio Zazar, programação de Guilherme Amintas, locução e apresentação minha, Nísio Teixeira, e dele, Carlinhos Visual.
1: Oba, oba, oba, maravilha, maravilha, Nísio, estamos juntos e misturados com o Batuque na Cozinha. Sábado e domingo, de 12 às 14 horas, que você pode ouvir pelas ondas da internet, ufmg.br/rádio, clica lá, Batuque na Cozinha, que você vai ouvir o programa em tempo real.
0: Maravilha, maravilha. Agora com

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1: 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São 6:01!
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Salve, salve, galera do Rock Metal! Sejam muito bem-vindos ao Portaria do Rock. Você está sintonizado aqui na 104,5 FM, a Estação do Conhecimento. Eu sou o Rogério Salvador e a partir de agora tem o Rock Metal na veia e no coração. É, está aí, né? Maravilha! E lembrando que você também pode sintonizar pela internet. Basta você sintonizar o fmg.br/rádio também pelos aplicativos Rádios Net, tá nem pra você curtir no seu smartphone à vontade, ok, galera? Beleza? Então, vamos que vamos com o programa de número 536. E hoje, mais uma vez, o programa tá 100%, né, as faixas do Portaria do Rock Indica, né, que inclusive, né, você viu, né, no quadro Portaria do Rock Indica, um minuto, quanto no Instagram, no TikTok, também no Kawaii também, as faixas, né, que eu achei sublime demais e que a galera vai escutar agora aqui no Portaria do Rock. Então, vamos começando aqui nesse primeiro bloco, começando aqui com Paradise in Flames, logo após minha banda Metralion, e vamos fechando com Flagelador.

0: Oh, começamos bem esse programa, olha só, descendo a marreta legal, maravilha. Você acabou de conferir aqui a banda Flagelador com a faixa Lançada a Chamas. E antes tivemos a banda Metralion com a faixa Crossroads. E abrimos esse bloco com Paradise in Flames com a faixa Black Wings. Aí a galera aí que tá no Portaria do Rock indica. Inclusive essas faixas você pode escutar na playlist do Portaria do Rock 2025, quanto no Spotify, quanto também no Deezer. Então, para quem tem Spotify e Deezer, pode procurar não só essa playlist, como também as outras playlists, né, que você possa curtir e, quem sabe, fazer até uma festinha com elas, né? Maravilha! É isso aí, galera, Rock Metal. Eu vou para aquele breve intervalo e no próximo bloco vem mais Portaria do Rock indica. Não sai daí!
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0: Aê, estou de volta, galera Rock Battle. Lembrando que você está aqui no Portaria do Rock, aqui na 104,5 FM, a estação do Rock Battle. Maravilha, então vamos que vamos. Agora, nesse segundo bloco, para quem tá chegando agora, eu tô apresentando um programa 100% Portaria do Rock indica, com as faixas sublimes aí que eu escolhi e eu espero que vocês curtem. Vamos começando aqui com a banda Endra. Logo após vem a banda Amencorn e vamos fechando com Wipe Strike.

0: Olha só, quebrou tudo legal, quebrou tudo de com força. Você acabou de conferir aqui a banda Wipe Striker com a faixa Hood Tripper. E antes tivemos o Homem Cone com a faixa Signal for Beyond. E abrimos esse bloco com o Hendra com a faixa Gory Infestation. Aí a galera aí mandando bala aqui na cena independente. É isso aí, galera, Rock Metal. Eu vou tomar aquela aguinha básica e no próximo bloco vem mais Portaria do Rock Indica. Não sai daí.
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Estou de volta, galera do Rock Metal. E aí, tá curtindo o Potaria do Rock de hoje? Espero que vocês estejam curtindo, pois eu estou curtindo pra caramba, tá ficando cada dia melhor. E lembrando que se você tiver uma banda independente, ou se você conhecer uma banda independente que quer mostrar o seu trabalho, ou se você quer simplesmente quer fazer o pedido aqui no Potaria do Rock adicional, apresentar raridades para a troca de figurinhas, é só você fazer aquele contato aqui com a gente para potariadorockbh@gmail.com. E também pelas páginas do Facebook e também do Instagram. Ok, galera? Beleza? Então, vamos que vamos agora nesse terceiro bloco. Vamos começando aqui com a banda Finita. Logo após vem o Guardians of Lightning. E vamos fechando com Thunder Slave.

0: olha só, quebrou tudo legal, olha só, maravilha. Ó, oh, bom demais, bom demais. É, você acabou de conferir aqui a banda mexicana Thunder Slave com a faixa Black Thunders. E antes tivemos os paulistas da banda Guardians of Lightning com a faixa Eline with the Stars. E antes abrimos esse bloco com os gaúchos da banda Finita com a faixa Witching's Loud. Aí, olha só, é, a cena independente cada vez mais surpreendente, é. Então, galera, eu faço até um apelo para que vocês valorizem, né, as bandas independentes, né? Tem muita banda boa e é claro, eu posso dizer e afirmar, a cena independente vai fazer a diferença. Concordam? Espero que sim. Então, galera, eu vou para aquele breve intervalo e no derradeiro bloco aí vem dobradinha de bandas mineiras aí do Portaria do Rock Indica. Não sai daí.
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0: 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São 6h44!

Oh, maravilha, estou de volta. É. Lembrando que você está aqui no Porteiro do Rock, eu sou o Rogério Salvador e o Rock Metal é pra sempre, não pode parar de jeito nenhum. Olha só, maravilha. Vamos aos abraços, galera. Olha só, tem tempo que eu não dou um abraço aqui pra galera. É, primeiro que eu mandar um abraço aqui para o Punk Cabelo, aí, Punk Cabelo, do grupo lá Circuito do Rock, e também galera da Borracharia, aí, forte abraço aí, valeu pela audiência. Um forte abraço também para o ouvinte Darcy, aí, grande Darcy, curtindo o Portaria do Rock, muito obrigado. E abraço para a galera do grupo do WhatsApp aí, Cenário Musical de Belo Horizonte, aí, do meu grande amigo Cláudio, aí, grande Cláudio, né, que foi batera, né, da banda Esfera Band. E também abraços aí ao meu amigo Japão, né, e a sua esposa Tainá, o seu filho Caio. E é claro, abraço aí pra galera do Barreirão, aí galera do meu Barreiro, forte abraço. E é claro, a galera do grupo do Portaria do Rock, aê, maravilha. Então, galera, abraçada. Então, vamos agora nesse derradeiro bloco, começando aqui com a banda Hellway Train, e vamos fechando com o Ganga.

0: Oi, se foi pra fechar o programa com chave de ouro, maravilha, quebrou tudo legal. E dobradinha de bandas mineiras, ainda por cima, ó, é bom de mandar conta, senhor. Você acabou de conferir aqui a banda Ganga com a faixa A Profecia. E abrimos esse bloco com Hellway Train com a faixa Hell of Earth. Aí, Hellway Train do grande aí, Mark Brito, Vinicius Tram, Chris Maia. Forte abraço a galera. E, é claro, o Ganga aí do grande Mano Joker. Aí, abraço aí, guerreiro. É isso aí, galera, Rock Metal. Com trabalhos técnicos de Thiago França e a apresentação desse pirata aqui, Rogério Salvador. Esse foi mais um Portaria do Rock. É isso aí, galera, Rock Metal. E eu quero agradecer demais a vocês, meus queridos ouvintes, pelos seus minutos preciosos que vocês deram aqui na audiência. E no mais, um forte abraço a todos e até semana que vem. Fica agora com eles, com a galera do Junto Mixado que estão preparando aquela mixagem artesanal. Enquanto isso, eu vou ficando por aqui. E um forte abraço também a vocês que acompanham as nossas reprises na virada de quarta para quinta, meia-noite. Valeu, galera. Boa noite, boa semana. Tchau.
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0: E fazendo um set cheio de trabalhos, né? Também com várias cópias. Esse programa tá ganhando gosto aí, né? Com as duas cópias iguais. Lembrando que Club DJ não fez uso de efeitos, viu, pessoal? O efeito aí foi todo feito nos pratos, nos vinis. E isso é que é legal, né? Porque aí a gente vai explorando ali a criatividade em cima da matéria-prima. E ele vai falar um pouquinho mais disso às 8 horas e 3 minutos aqui na Estação do Conhecimento. Vem cá, Clever DJ, fala comigo.
1: É, meu caro, está aqui. Para quem estava falando, não vai ter rap. Teve essa disco rap. Brick White Open 1981, esse álbum fantástico do grupo Brick. Summer Heat é o nome do álbum. E o set feito 100% nos discos de vinilos, como o DJ Gimmicks disse ali, brincando aqui com algumas cópias, alguns breaks de disco, algumas partes, né, sendo colocadas em ordem diferente nas músicas para formar, por que não, uma outra versão, né, em tempo real. E esse é o Junto Mixado, trazendo aí a cultura dos DJs, a cultura hip hop e, por que não, também um pouco desta ação em tempo real, né? Que você pega ali o DJ fazendo com calças curtas ali, tudo ao vivo. Saiu bem, saiu, não saiu, é aquilo mesmo. Mas esse é o espírito aqui da gente estar todas as noites trazendo para vocês aqui esse programa que vem realçar aí a cultura do DJ. Ô DJ Gimp, está na hora ali, 8 horas virando 4 minutos, porque ainda temos mais dois sets aqui repletos de música e, por que não, cultura DJ. Você aí com Garimpos de São Paulo, parte 2, daqui a pouquinho, e eu fechando tudo com All Style. Precisamos fazer aquele picote, porque a água aqui precisa ser reposta no sistema de arrefecimento aqui, beleza?
0: Vamos
1: voltamos
0: lá, então.
1: Voltamos em instantes.
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4: 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E vamos de hora certa aqui no Junto Mixado, 8:05.
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1: Já de volta, Junto Mixado, Rádio FMG Educativa e Rádio FOP FM. Vamos agora com Carol Machado, aquela prancheta repleta de abraços e recados, né, Carol?
4: Isso mesmo, e a gente tá aqui com a prancheta na mão e vamos aqui de abraços. Vou mandar um abraço pro DJ Ailton, ele que tá com a gente lá no Coqueiros. Temos DJ Cuquinha lá no Vista Alegre, abraço.
1: Opa,
4: pra você.
1: Valeu.
4: Abraço também pro Maurício Cezão.
1: Ô, Imperador, mano. Ele tava mandando mensagens aqui. Imperatriz.
4: Minha querida Shirley, abraço e beijos pra vocês. Valeu aí, Maurício Cezão. Também abraço pro Wagner lá no Guarani. Temos Claudinei com a gente lá no Bandeirantes. Temos também a Paraense.
1: Égua, mano.
4: E seu digníssimo
0: Montanha.
4: Um abraço e beijos pra vocês, meus queridos.
1: Domingo.
4: Também abraço aí pro DJ Elmo Rodrigues lá em Feira de Santana, na Bahia.
0: O maior acervo de vinil, como é que é?
1: Do
4: interior baiano.
1: Do interior baiano, em vinil.
4: Né? É.
1: Em
4: vinil. Também abraço aí pra sua digníssima Aline e suas filhas, Júlia e Evelyn. Beijo pra vocês. Também
1: valeu.
4: Abraço pro Ener lá no Sagrada Família. Temos Haroldo Araújo presente aí também conosco. Abraço pro Jonas, que também tá ligadinho com a gente. E o Digão lá no Lindéia, meu querido. Valeu demais. Abraços pra você, viu? E continuem aí ligados com a gente, mandando mensagens. Minhas ligações aqui pra gente no

0: 992181636. E também segue a gente nas redes sociais pelo nosso arroba, que é o arroba Junto e Mixado. E a Júlia, ela que sabe mais do que eu, como é que é mesmo, Júlia?
1: 31 992181636. E também segue a gente nas redes sociais pelo nosso arroba, que é o arroba Junto e Mixado.
2: Valeu, Júlia!
3: Que legal, hein? Maravilha! Ô, DJ Gimps, vamos dar um recado aqui também pra galera que ainda continua, né? O Mega Mix lá na Rádio América.
2: Isso.
3: 107.1 com o DJ Joseph, né? Fazendo lá as mixagens em tempo real, ao vivo, muito bacana, com uma live rodando, chat que você pode mandar mensagem, WhatsApp também.
2: Isso.
3: O Ener também sempre tá lá conosco, tá lá participando, já ganhou prêmio, já foi lá na rádio também, já falou ao vivo. É isso aí, se você quiser mais, né, ter cultura DJ aqui em BH também, acesse aí, né, ou sintonize no 107.1 lá, de 8 às 9 da noite, é isso mesmo, né?
2: É isso aí, e deixa eu chamar também o pessoal para curtir aqui os programas da casa da UFMG Educativa. 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
3: Beleza, a gente já entrou então no recadinho do coração, né? Não anunciado, mas rodando aí já. Então vou falar aqui do Projeto Risca, que é muito legal, cara, iniciativa aí que traz aí nos meses de abril e maio, lá no Baixo Bar ali na região Centro-Sul, na Savassi, né? Encontros quinzenais com muito vinil, troca reais e experimentações com as DJs que participaram da oficina com a DJ Paty Manoese, que aconteceu lá no Ototói, né? O Risca é uma iniciativa aí da DJ produtora Paty Manoese, né? Direcionada aí às mulheres, às pessoas da comunidade LGBTQIAPN+. Mais informações aí, você acessa o Instagram, o arroba risca.031. Arroba risca.031. As meninas estão mandando ver, principalmente lá no Baixo Bar, quinzenalmente, viu, galera? A gente foi lá, inclusive, eu e DJ Gimmets, né, DJ, pra ver lá as meninas. Tá massa demais o projeto.
2: Muito bem.
3: Elmo Rodrigues, hã?
2: Ah, vou tocar programa só aí. 9 horas da noite hoje.
3: O programa No Disco tá aí, domingos, meio-dia, você já sabe, né? 100% ao vivo, aquele camarada que tem o acervo de Dance Music aí, o maior em vinil do interior baiano, lá de Feira de Santana. Só ir no YouTube, N No Disco. E aí, DJ Gimmets? Esse set agora promete, porque o primeiro já detonou, foi tudo, né? Garimpos de São Paulo, parte 2 agora. Já não bastasse os discos que o senhor tocou e os breaks pegos, o que vai ter agora?
2: Vamos lá, Cleber DJ. Ah, eu vou ter que soltar essa vinheta aqui, ó.
4: Conversar afiado, vamos conversa.
2: Vamos lá então, né? Vamos começar aqui a segunda parte deste momento do Garimpo de São Paulo, né? Estive lá junto com a digníssima Carol Machado, diva dançante. E estivemos lá na Galeria Nova Barão, onde estão concentradas mais de 30 lojas de discos. DJ Gimmets quase ficou pobre. Mas eu deixo aqui um abraço especial para o o Bruno Cecílio, né, o DJ Groove, da Digging Streets, que atendeu a gente lá muito bem, passamos uma tarde lá trocando ideias sobre hip hop, sobre break, sobre tudo isso que cerca o nosso universo.
3: Boa tarde.
2: Então, foi. Então, eu vou começar aqui com uma faixa de 1975, um disquinho ultra raro, que você não vai ouvir aí de bobeira. É, inclusive, é o único disco lançado dessa banda aqui, né? The Triads. E o nome da música é If You Look For Love, 1975. Uma pedrada, uma pepita que você ouve aqui com inclusividade? Com exclusividade? Então vamos lá? Vamos tocar
3: com
2: então?
3: Com inclusividade.
2: Com inclusividade. Vamos lá?
3: Vamos lá. Solta o som, meu caro, porque você tem aí alguns minutos.
2: E tá no ar.

0: The Realness.
1: Billy Joe tá na casa, diretamente de tão tão distante, em pleno 2000.
2: Que é o Will Samaham.
3: Brooklyn.
2: Caramba, hein? No... DJ Gimmits, naquele segundo set com garimpos de São Paulo, chega mais meu car, tem gente passando mal aí em tudo quanto é grupo.
4: Pois é, Club DJ fecha os trabalhos deste terceiro bloco com MG Ability, The Realness.
0: Peace.
4: 2019, cara, olha, acabou bem no ponto ali.
2: Na hora.
4: Pois é, musiquinha de 2019, né? Que foi uma fusão aí de do Rock Lee, Billy Joe MC, a turma lá do Killer Rockers, os B-Boys, B-Girls, né? Da Killer Rockers, compactinho da hora, sonzinho diferenciado aí, que mistura aquela levada funk breaks com aquele rap maroto que foi colocado neste set não à toa, né? Para, né? A nossa audiência, né, potente, a nossa audiência que gosta daquele rap legal e dançante, fica aí dedicado a essa faixa aí, muito legal.
2: Muito bem, meu caro, foi aquele set que não tem nem como respirar, né?
4: Essas
2: aqui do
4: músicas...
2: outro lado.
4: Sim, sim.
2: É.
4: Essas músicas que eu toquei aí, se eu não me engano, nenhuma delas ainda tinha ido pro ar aqui no Junto Mixado,
2: inéditas,
4: né?
2: Inéditas.
4: E então foram... diferente do primeiro bloco, né? Essas aí já foram as mais inéditas que eu peguei, mais recentes, e que vão abrilhantar aqui, vez ou outra, os sets do Junto Mixado ao vivaço aqui no Mais Puro Vinil. Espero que tenham gostado aí das transições. Houve um equívoco, houve um pulo ali estranho, aquele pelinho do feltro, né, que sempre agarra na agulha ali. Do nada eu soltei o break e o negócio rap, fez igual a agulha do Brau aquela vez. Mas tá bom, a gente tá fazendo ao vivo e é isso que conta. Eu acho que fica bonito assim. Você sente aí essa vibração do outro lado aí, o bicho pegando pro nosso lado aqui, né? É isso aí.
2: Beleza então, meu caro. 8 horas 35 minutos, Junto e Mixado, trazendo aí essas músicas e essas ações dos DJs nessa edição 574. Vamos ali para o intervalo, voltamos já com o bloco derradeiro, aquele para fechar tudo. Voltamos em instante.
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8: E com vocês, a hora certa são 8h37.
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2: Já estamos de volta, é o bloco derradeiro, aquele que passa mais rápido ainda que o programa, né? Então, para não perder nenhum instante dos nossos ouvintes, os recados, os abraços, né? Carol Machado vem trazer para você ouvir o seu nome aí no dial da Rádio FMG Educativa e também da UFOP, né, Carol?
8: Isso, e a prancheta tá aqui na minha mão. Vamos de abraço aqui pro Evandro, lá do Vera Cruz, diretamente do Som das Quadras.
4: Valeu,
8: valeu, um abraço
2: valeu
8: pra você. Abraço também pro Eric Ávila, ele que tá aí ligadinho com a gente. Abraço Aí pra você. Também tem Felipe nas Estrelas e Sarah Supertramp. Uhul. Esse casal aí que tá sempre presente aí. A gente sempre se encontra aí em algum cantinho. Abraço pra vocês, meus queridos.
4: Casal
8: também
4: 10.
8: Abraço aí pro meu querido professor Fred lá do Planalto. Ele que sempre recheia a gente aqui com SMS de qualidade. Hoje ele mandou assim, ó. Boa noite, pessoas. Boa noite, Divina Carol. Boa noite, DJs das quadradas e dos espinhos de laranjeira. Boa semana pra todos. Valeu, professor. Abraço pra você, viu, meu querido? Também abraço aí pro Toco, ele que também tá sempre ligadinho com a gente lá no Alipe de Melo. E o Edson, lá no Jardim Alvorada. Abraço aí, beijos pra vocês, meus queridos. E continuem todos ligados com a gente, mandando mensagens. SMS e ligações aqui no 031-992-18-1636. E também segue a gente nas redes sociais pelo nosso arroba, que é o arroba Junto e Mixado. E eu vou mandar um abraço aqui também pro Carlos Alberto, meu querido.
0: Carlos Alberto!
8: Ele que também tá sempre ligadinho com a gente lá no Ipanema, com o som no talo. Eu tenho certeza que ele tá lá, está lá doidinho lá, com ouvindo Junto Mixado, não é mesmo? Abraço aí pra você, viu, Carlos Alberto? Valeu demais!
0: Chique demais! 8h39! É!
4: Bora DJ trabalhar, Cleber DJ!
0: Bora trabalhar! Vou fazer o seguinte, vou dar um peteleco ali no, nas quadradas, porque a introdução da música é grande, e vamos falando aqui sobre ela, pode ser?
4: Tá, pode correr para as picapes lá, aciona as bichinhas, até porque elas ainda vão trabalhar mais alguns minutinhos neste programa. Exato. Domingal, programa que quase que eu cortei aqui a sua intro, viu? O operador hoje tá mais ou menos, mas conte aí, Cleber.
0: Beleza, cara. Nós vamos com essa aí, uma dance pop de nada mais, Nana Benoski, Rihanna, cara. Rihanna, ela que vem lá do, de Barbados, né? Ela é uma barbadense. Do país Barbados, lá da região caribenha das Américas, cara. E, bom, não precisa, dispensa comentários, né? Eu só vou dizer uma curiosidade aí, que ela se tornou a artista que mais vendeu gravações digitais da história, cara. Feito que foi, inclusive, reconhecido pelo livro dos recordes, o Guinness Book. Tá lá, como que mais vendeu. Então vamos curtir aí, porque essa aí é demais. Rihanna, You Da One, 2012. Vamos para mais um set. All Style.
4: All Style, sem vinheta, sem nada. Nem chamou a vinheta. Mas é isso aí. Vamos de som, vamos, porque o som não para. E aqui é o JM, ó, desse jeito aqui, ó.
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0: E a comunidade está em choque. Sete All Style maravilhoso que Clever DJ trouxe ao vivaço aqui na Estação do Conhecimento, Rádio FMG Educativa e também a Rádio Fop FM, transmitindo simultaneamente para Mariana e Ouro Preto este programaço de hoje, hein? Muito bonito, por sinal, Clever DJ fazendo uma mistura improvável e inclusiva de várias músicas interessantes de várias épocas. Clever DJ, vem cá, meu caro, conta mais. E teve também essa aí que faz lembrar o filme que tá em alta aí, né?
1: Exatamente, colocamos assim, chuchamos, né? No apagar das luzes do programa de hoje, para lembrar os senhores aí, quem não foi ainda ver o filme de Michael Jackson, né, que estreou nos cinemas aí em abril. Então, tem gente gostando, tem gente falando mal, mas, né, assista, faça aí a sua crítica e depois mande pra gente. Esse foi o All Style, aquele All Style que a gente foi tirando das gôndolas, e bem improvável mesmo, como o senhor citou, e conseguimos andar ali por vários estilos, várias épocas. Essa música aí, por exemplo, Bad, de 1987, né? Clássicos dos clássicos que não pode faltar também quando a gente fala de música pop.
0: Chegou uma onda de bacana.
1: Valeu, valeu. Então, meus caros, a edição de hoje, 574, tá indo pro Beleléu. E isso quer dizer que acabou!
0: Quase que falhou!
2: Vai, Milico!
0: Aí não, né?
3: Exclusividade!
0: Pam, pam, pam, pam, e acabou! E acabou!
1: O programa de hoje que teve músicas, teve Garimpo, teve Two Cops, teve músicas exclusivas, teve músicas inclusivas, teve também
0: mixagens improváveis.
1: Mixagens improváveis, teve mosca,
0: teve VAP, teve aquele VAP.
1: VAP, VAP. Teve também, né? Solta assim, a música não embalou. E teve Mustang também, viu?
0: Mustang. Da capa preta.
1: Ai, mas vamos lá, né, Carol Machado? Abraços de última hora aí, recados também. Valeu por mais uma edição, 100% artesanal e ao vivo. Valeu, valeu.
4: Valeu, Clever, valeu aí. Obrigada a todos que estiveram presentes com a gente hoje. Muito obrigada pela audiência de sempre. Continue com a gente ligado através das redes sociais, pelo nosso arroba, que é o arroba Junto e Mixado. E também lá no nosso mixcloud.com/juntemixado, onde você encontra mais de 1000 horas de programa para poder maratonar aí durante a semana. Então tem muito conteúdo bacana, muita música dançante. Aproveite e faça aquele JM Flix lá no nosso mixcloud.com/juntemixado. Beijo no coração de vocês e até semana que vem. Beijo, beijo.
1: Valeu, DJ Guimers.
0: Valeu, pessoal. Muito obrigado pela audiência, pela paciência, pelas mensagens de incentivo e também pelos puxões de orelha. Não se esqueçam, Disco é Cultura e livro também. Até semana que vem, 7 da noite. Estamos juntos e mixados sempre. Valeu. Pedir o Shakira aí que eu vi, viu?
1: Não tinha mais tempo para nada. Abraço a todos. Vocês fiquem agora com a programação da Rádio UFMG Educativa, quem está em BH e região metropolitana. Lá nas terras de Mariana e Ouro Preto, você fica também com a programação da rádio UFOP FM. Então, bom descanso, bom trabalho, bom estudo. Voltamos domingo que vem. Até mais. Fui.
0: Tchau.
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0: Ai, ai. Junto. 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
1: Ó, sabe que vem, tem Feira do Vinil, hein? Na casa do jornalista.
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